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0: 9:20.
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1: 9h31.
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2: Nove e cinquenta e cinco.

0: 10 horas.
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0: 95.
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0: 10h22.
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0: 10h32. 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

0: 10h40.
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0: Obrigado, Diego. 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
3: Obrigado a vocês, viu?
0: Muito obrigado.
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5: 10:48.

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2: 10h58.

0: 11-1. 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
1: Obrigado, Manu!
0: Sam Manu!
1: Tchau, gente! Obrigado!

0: 11:32.
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0: meia-noite. 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

0: meia-noite e 8.
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1: Meia-noite e 34.
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1: Meia-noite 37.
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2: Meia-noite 47.
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1: Meia-noite e 52.

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0: 1:17.
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0: 2 e 2. 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
1: 3:21.
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0: 3:24.
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2: 3:29.
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0: 3:35.
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0: 3h48.
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2: 3:51.

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0: 5 e 1. 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

0: 6 e 1. 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
0: 6 e 2.

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2: 6 e 6.

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2: 6:24.

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15: 6:35.

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2: 6h45.

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2: 6:52.

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2: 7 e 9.

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2: 7:13.
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3: Vamos cantar uma música junto?
4: Vambora, rapaz. Que música?
3: Essa aqui, ó.
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1: 7:16.
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2: 7:22.

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2: 7:36.

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2: 7h41.
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2: 8 e 16.
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2: 8:19.

0: 8:30. 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

8 horas 39 minutos. 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
3: 8:42.

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2: 8:49.

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2: 8:57.

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1: Nove horas pontualmente, Andirá. Vamos agora à previsão do tempo. Hoje, domingo, dia 6 de setembro de 2026. Olha, nós tivemos acumulado aí de ontem até as 9 horas. Até agora, 15 milímetros de chuva. Então, estamos com 38 milímetros a média de chuvas acumuladas para setembro é de 90 milímetros. Para hoje, a previsão é de 80% de chance de chover 10 milímetros. 13 graus, temperatura mínima, máxima não passa dos 20 graus. Umidade relativa do ar está muito boa, então eu não vou falar nem durante a semana, está aí muito boa. O índice de raios ultravioletas para hoje e amanhã também estão aí dentro do normal. Para amanhã, segunda-feira, a temperatura mínima será de 11 graus, a máxima não passa dos 21 graus. Então, mínima de 11, máxima de 21. Não tem previsão de chuva por enquanto, a não ser que mude aí, né, e apareça aí uma previsão de chuva. Para terça-feira, 12 graus a mínima, 25 a máxima, sem chance de chuvas. Para quarta-feira, dia 9, 16 graus a mínima, 28 a máxima, 80% de chance de chuva com 5 milímetros. Na quinta-feira, dia 10 de setembro, 19 graus a mínima, 26 a máxima, 80% de chance de chuva com 20 milímetros. Sexta-feira, dia 11 do 9, 19 a mínima, 31 a máxima, 80% de chance de chuva com 15 milímetros. Sabadão, dia 12 do 9, 20 graus a temperatura mínima, máxima de 28, 80% de chance de chuva com 13 milímetros. Domingo, dia 13 do 9, 80% de chance de chuva com 5 milímetros. Aí já começa a ficar um pouco longe, essa previsão pode variar muito, mas vamos fazendo aí. Segunda-feira, 80% de chance de chuva com 10 milímetros, segunda-feira dia 14, não amanhã. Terça-feira dia 15 de setembro, 16 graus temperatura mínima, máxima de 25 graus. Quarta-feira dia 16 de setembro, 16 graus temperatura mínima, a máxima não passa dos 17 graus. Aliás, a máxima não passa dos 26 graus. Tá aí então, chance de chuva 80% na quarta-feira com 20 milímetros acumulado. E na terça-feira 80% de chance de chuva com 45 milímetros acumulado. Na terça-feira, dia 15 de setembro. Tá aí, ó. Metade não saiu ainda das 9 horas. Deixa eu ver aqui. É, continua das 8 horas aqui. A temperatura no momento é de 14 graus. Sensação térmica de 13 graus. O vento sopra tranquilo. Um pouquinho mais aí. 14 km por hora. 7 nós. Ele vem de 160 graus, quase sul, né? Faltando sudeste, faltando aí 20 graus para ser exatamente sul. Visibilidade marca que 10 km. Está encoberto, overcast, aí com 3 mil pés. Então, umidade relativa do ar, no momento, é de 88%. Pressão atmosférica 1019 hectopascal. Tá aí, daqui a pouquinho abre o metal, não está abrindo, já são 9h05. Com 5 minutos não mudou o metal ainda. É, continua aí com o metal das 8 horas. Daqui a pouquinho, quando abrir, então eu falo o metal aí.
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1: Deus Pai maravilhoso, nós te louvamos e te agradecemos por mais esse dia, Senhor, por mais esta semana que hoje se inicia. Muito obrigado, ó Pai, por tudo que tem nos abençoado. Muito obrigado, Senhor, pelo nosso andar, pelo nosso respirar, pelo nosso ouvir. Senhor, pedimos que receba as nossas orações, receba os nossos louvores que aqui serão entoados. Senhor, receba como um dízimo do nosso tempo esse programa, meu, Aloysio Simone, a Marli Borges Simone e o pastor Marcelo Nascimento. O pastor Isaac tem compromisso fora hoje. Também da irmã Selma, que estará se deslocando de Bandeirantes para cá para trazer a palavra. Receba como um dízimo da Rádio Timburi FM. São apenas 3 horas, mas nós entregamos como um dízimo do nosso tempo, Pai, com amor e com carinho. E pedimos a sua bênção sobre o Timburi Gospel, sobre a nossa emissora e sobre cada filho e cada filha que nos ouve nesse momento. Em nome de Jesus, amém. Eu sou a Luiz Simone e vou com vocês, permitindo o Senhor, até o meio-dia. Bom dia, paz, Marli Borges.
4: Bom dia, Luiz. Bom dia a todos os nossos ouvintes. Que a graça e a paz do Senhor estejam no coração de cada um, no lar de cada um. Que Deus abençoe grandemente a semana que está começando. Louvamos e agradecemos a Deus pela semana que terminou. Que Deus abençoe grandemente. Vamos juntinhos até o meio-dia. Tocando muita música, muito louvor nesse culto de louvor e agradecimento ao Senhor. Que Deus abençoe grandemente. Coloca aí as suas petições, a sua necessidade na presença do Senhor, que Ele é fiel para estar realizando todos os seus projetos, todos os seus sonhos, as necessidades que você tem, em nome de Jesus. Que Deus abençoe a você, a tua casa, em nome de Jesus.
1: Amém, amém. Nós vamos juntinho até o meio-dia, permitindo o Senhor, estaremos aqui louvando e agradecendo a Deus aí, Todo-Poderoso.

0: Olha aí o metade agora das 9 horas, 11 Zulu. O vento está agora exatamente do sul, 180 graus, com 7 nós, 13 km por hora. O céu está overcast, está encoberto completamente a 3 mil pés. A temperatura é de 13 graus e o QNH de 1019. Tá aí então. Vamos louvar o Senhor, esse primeiro bloco programado pela Timburi FM. Além do Rio Azul, Voz da Verdade, Não Pare, Median Lima, Maranata, Ministério Aviva. E nós já retornamos.
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1: 9:28. Bom dia para você que está ligando agora. Bom dia, graça e paz, Pastor Marcelo.
2: Muito bom dia, irmão Luiz, bom dia, irmã Marli, bom dia a todos os nossos irmãos e ouvintes. Que a paz do Senhor Jesus esteja sobre sua vida, sua casa e sua família. Gratos a Deus, o Senhor, o Criador, por mais esta manhã abençoada de domingo. Hoje uma manhãzinha chuvosa, é aquela manhãzinha gostosa para permanecer um pouquinho mais na cama. Mas eu louvo a Deus por esse presente que o Senhor nos concede, que é de acordar, de contemplar a beleza da sua criação. Mais uma vez que o Senhor nos dá o dia para continuarmos trilhando nos seus caminhos e fazendo a sua vontade. E nesta manhã especial, fazendo o nosso culto, ofertando o nosso culto ao Senhor, porque Ele é digno de toda a honra, toda a glória, todo louvor e toda a exaltação. Muito bom dia para você e muito obrigado pela permissão que você nos dá para entrar na sua casa. E eu convido você para juntos nós louvarmos a Deus e adorarmos ao Senhor em nome de Jesus.
1: Vamos lá, vamos atendendo aqui a nossa primeira ouvinte, Maria de Fátima Silva. Ela diz aqui: Pai, entrego esse domingo em suas mãos, cuida de mim, da minha família, de todos os meus amigos, e livra-nos de todo mal. Amém, amém e graças a Deus.
2: O Joaquim Melo mandou um áudio aqui: Bom dia, Timburi, bom dia, Senhor Joaquim.
1: O Manuel Henrique Farinha mandou aqui: Olá, bom dia, Manuel. Quero pedir oração para toda a família, para o pessoal do Mercado Reis, para o pessoal da Fazenda Engazão, para a família do João Machado e para todos os ouvintes. Está enviado aí, Manuel.
2: O Genial da Barra do Jacaré quer ouvir um louvor com Matos Nascimento, quer Vitória. Ofereço para a esposa Lúcia de Souza e os filhos Genil Alcides de Souza e Lucas Eduardo de Souza. E para todos da rádio, para todos os ouvintes, e quero participar do sorteio. Amém? Amém! Já está participando, Genel. Deus abençoe.
1: Olá, bom dia. Eu gostaria de ouvir o louvor Passa Lá em Casa. Ofereço para os meus pais Luiz Alves Domingues, Vera Lúcia Alves Domingues, meus filhos Leonardo Augusto Alves Domingues Moreira, Marcos Gabriel Domingues Moreira, Matheus Guilherme Domingues Moreira, minha nora Daniele Elione Eleutero, meu neto Theo Henrique Domingues Moreira. E para vocês da rádio, que Deus abençoe. É a Roseli Alves Domingues. Que Deus abençoe, Roseli.
2: Bom dia, a paz do Senhor. Gostaria de pôr os nomes no livro de oração e no sorteio: Márcia Alves, Lohane Peixoto, Tiffany Cloara, James Cauã, Mayara Alves, Isabela Alves, Maicon Alves, César Barbosa, Júlio Barbosa, Rodrigo Barbosa, Leonardo Barbosa e a minha sogra Benedita Alves. Amém, César, tá anotado, Deus abençoe.
1: Eu atendo agora seu Benedito Santos. Bom dia, família Timburi Gospel, muito obrigado. A paz estejam com todos os ouvintes desse abençoado momento em que sentimos a presença de Jesus Cristo em nossa vida. Amém. Através dos louvores e pregações, orações e cultos a Deus, a Jesus Cristo, nosso Salvador. Aqui é o Benedito Santos, peço oração para vocês da Timburi, muito obrigado. A nós ouvintes e para os meus amigos, vizinhos e minha família. A filha Aline Santos, os filhos Alan Santos, Elton Adriano dos Santos, as netas Sofia Emanuele dos Santos, Sofia Moraes, os netos Davi Carapina, Eduardo Carapina, José Felipe Carapina, Pedro Moraes Santos, o genro Juliano Carapina, as noras Lorena Moraes, Daniela Batista do Vale, e ao nosso ministro do STF, o terrivelmente evangélico, que está travando, deixa eu ver mais aqui, uma batalha contra o mal que está sobre a nação brasileira cristã e conservadora. O excelentíssimo ministro André Mendonça. Deus é contigo. Amém. Deus não escolhe os capacitados, mas capacita os escolhidos. Muito obrigado, seu Benedito.
2: Por aqui também participando conosco a Ana Luísa. Bom dia, gostaria de deixar o nome no sorteio: Ana Luísa da Silva Costa, meus irmãos Davi Luca Almeida Costa, Helena Almeida Costa, meus pais Anelise Rodrigues de Almeida, Kleber Prado Costa, minha avó Nalcineia Socorro Rodrigues. Está anotado, Anelise, Deus abençoe.
1: Eu atendo agora a Dalva Martins da Silva Eugênio. Coloca o nome da minha família no livro de oração e no sorteio. Meu nome é Dalva Martins da Silva Eugênio, meu esposo é Cláudio Aparecido Eugênio, as minhas filhas são Marisa Eugênio, Mariana Aparecida Eugênio, Cláudia Beatriz Eugênio, dos meus netos são Tel Eugênio, Gael Eugênio. Quero ouvir a Vitória Chegou. Ofereço para toda a família e para Sara de Matos. Coloco o nome dela no sorteio, fazendo um favor. Que Deus abençoe vocês, que vocês tenham um abençoado domingo, uma ótima semana a todos. Amém, a ti e a todos os teus também, Dalva.
2: Bom dia, é a Silvia Francisco, gostaria de ouvir Cassiane, o Hino da Vitória. Eu ofereço para os meus filhos Jéssica e Romário, para os meus netos Mateus, Laura e Sofia, para o meu esposo Irineu e para os meus irmãos Rafael, Daniel e Sheila, para os meus enteados Tamires e Bruno e para os meus genros Oséias e Celso. E para todos os enfermos, todos do Lar dos Idosos e para a família Santos e Francisco. Deus abençoe, Silvia.
1: Vamos lá, atendendo mais ouvintes. Aqui é a Tayara Barros Florentino. Bom dia, eu quero ouvir Matos Nascimento. Eu ofereço para todos os ouvintes e para minha família. Tayara Barros Florentino e Vanderlei dos Santos de Oliveira.
2: Bom dia, é a Jéssica Francisco, gostaria de ouvir Aleluia e ofereço para os meus filhos Mateus, Laura e Sofia, para o meu esposo Osés e para os meus pais Silvia e Irineu e para os meus irmãos Romário, Tamires e Bruno e para a família Santos e Francisco e para todos os enfermos, para todos do Lar dos Idosos, para todos da Vila Industrial e coloque os nossos nomes na oração e no sorteio. Que Deus abençoe vocês grandemente, família Timburi. Amém, Jéssica. Deus abençoe você e sua casa também, em nome de Jesus.
1: Amém. Olha, a Rita Maciel mandou aqui, passando para desejar um feliz domingo. Muito obrigado. Jesus, esperança que nos faz prosseguir. Amém.
2: Bom dia, eu, Irineu Francisco. Gostaria de ouvir Homenzinho Torto. Eu ofereço para os meus filhos Jéssica, Romário, Tamires e Bruno, para minha esposa Silvia, para os meus netos Mateus, Laura e Sofia, para minha nora Isadora, para o meu genro Oséias e para o Binho, e para a Cristina e para o Leandro, e para todos do Mercado do Devanil, para todos do Bar do Robinho, e para todos da família Santos e Francisco, para todos da Vila Industrial, e coloque os nossos nomes na oração e no sorteio. Que Deus abençoe vocês, família Timburim. E coloque o nome do meu filho Romário Francisco e minha enteada Tamires Francisco e o marido dela. Eles moram em Arapongas. Que vocês tenham um abençoado domingo. Amém! Abençoado domingo para vocês e sua família também, Irineu.
1: Bom dia, um abençoado domingo para vocês. Põe os nomes na oração e no sorteio. Edilene Cristina dos Santos, Adrian Guilherme dos Santos, Henrique e Matheus Cairo Henrique. Obrigado, Deus abençoe. Amém a ti também, Edilene. Que Deus abençoe a ti e a toda a sua família.
2: Bom dia, coloque o meu nome no livro de oração e no sorteio. Maria Helena Guaita Gobato, Luiz Carlos Gobato, David Fernando Gobato, Jéssica Gobato, Fernando Henrique Gobato, Maria Antônia Guaita, Luana Vanessa da Silva, José Guaita Neto. E gostaria de ouvir o louvor Descanse, Deus cuida de mim. Obrigado. Está anotado aqui, Deus abençoe, Helena, Maria Helena.
1: Eu atendo agora o Eliseu da Barra do Jacaré. Bom dia, pastor, bom dia, paz, a graça e paz. É Eliseu da Barra do Jacaré, estou na escuta, muito obrigado pela audiência. Quero ouvir o louvor com Matos Nascimento, as algemas caíram. Ofereço para os filhos Caio, Victor, Kemily Vitória e Eric Cauã. Obrigado, obrigado a você pela participação.
2: A Jandira Mariano mandou uma mensagem para nós. Bom dia, um dia bonito nem sempre é um dia de sol, mas com certeza é um dia de paz. Feliz domingo. Amém, Jandira, Deus abençoe você e o Nivaldo.
1: Amém, tá aí um abraço a esse casal aí, que Deus abençoe. Vamos lá, vamos atendendo a mais aqui. A Célia Rodrigues, bom dia, Timburi, bom dia, põe meu nome no sorteio. Célia Rodrigues de Oliveira e João Costa de Oliveira, põe também na oração, minha família, Deus abençoe, obrigado. Já estão na oração e no sorteio, Célia.
2: Bom dia, a paz de Jesus esteja com vocês, peço oração pela saúde do pequeno Benjamin e para todos da minha família. Deus abençoe, é Shirley Builds. Amém, Shirley, em oração.
1: Olá, bom dia, bom dia. Quero colocar o nosso nome no sorteio. Rubens dos Santos de Oliveira, Cleusa dos Santos de Oliveira, Lourdes dos Santos de Oliveira, Lígia Maria Ueda, Rosa dos Santos Oliveira, Tiago Aparecido de Oliveira, Pedro de Oliveira, põe o nosso na oração e vocês também. Amém. Toca para mim, ressuscita-me. Já vamos tocar para você daqui a pouquinho. Que Deus abençoe, Rubens. Maria José de Santos.
0: Bom dia, aqui é Maria José de Santos. Põe meu nome na oração. Quero participar do sorteio por nome da minha filha Aparecida dos Santos, meu filho João Vitor Santos e também a minha nora Tainara Bezerra, também o esposo Antônio Libório dos Santos. Muito obrigada, Maria José, Deus abençoe.
1: Vamos lá, vamos louvar o Senhor. Nós já retornamos aí, deixa eu ver aqui o que, que vem aqui que vocês pediram. Hino da Vitória com Cassiano, Quer Vitória, Matos Nascimento, Passa Lá em Casa, Jesus, Cailane Frost, A Batalha do Arcanjo, Damares, e nós já retornamos.
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0: 9:59, lembrando a você que você tem mais uma hora para mandar o teu WhatsApp se você quiser participar do sorteio dos assados. Os assados têm que chegar aqui até às 11 horas para você estar concorrendo, tá bem? Os demais brindes podem chegar até 11h30, 11h35, que não tem problema. Mas os assados você tem que mandar agora. Vamos lá, atendo agora a Geni de Lima Souza Oliveira. Bom dia, Geni da Barra do Jacaré. Quero ouvir o hino Vai Ter Vitória. Ofereço para o meu esposo Guilmarino, meu filho Guilherme e a esposa... Filho Guilherme e a esposa, minha filha Gislane e o esposo, todos os ouvintes e vocês aí da rádio. Um ótimo domingo a todos, que Deus abençoe. Amém, Geni, um ótimo domingo para você e para todos os seus familiares.
1: Bom dia, gostaria de deixar o nome na oração e no sorteio. Ana Elise Rodrigues de Almeida, o esposo Kleber Prado Costa, filhos Davi Lucas Almeida Costa, Helena Almeida Costa, Ana Luísa da Silva Costa, minha sobrinha Alice Valentim Belo, meu pai Nivaldo Almeida, minha mãe Nalcineia Socorro Rodrigues. E também para o melhor avô, melhor vovô do mundo. Deus abençoe. Muito obrigado, Deus abençoe a você e a sua família, em nome de Jesus.
0: Ela está falando aqui da dona Nalcineia Socorro Rodrigues, a melhor vovó do mundo.
1: Ah, é a melhor vovó do mundo.
0: É, tá aí então. Vamos lá, Marcela Lopes. Aí o pastor Marcelo, agora olha a Luiz cortando a frente.
2: Vamos lá. A Sara de Matos também está participando conosco. Ela oferece a programação aí para Neuzeli Sabará, para Carmen Silva, para Dalva Eugênio, para filha Juliana, para os netos Caleb e o Abner, para o genro Lorival, para o José de Freitas Gomes, para Joana Chagas, para a neta Bárbara Sofia, para todos os ouvintes, para todos nós da rádio. E ela quer ouvir um louvor da Mara Lima. Deus abençoe, Sara.
0: Olá, bom dia. Gostaria de ouvir uma música da Vera Lúcia, família, e colocar esses nomes na oração. Os meus filhos Igor, filha Gabriele, filha Ana Cláudia, filho Gabriel, meu neto Antônio Ravi, minha neta Iselena, minha mãe Aparecida, meu esposo Adilson, e colocar esses nomes no sorteio. Gabriel da Silva Nascimento, Marcelo Lopes da Silva, Ana Cláudia Rodrigues da Silva, tem um nome aqui que o corretor corrigiu, ficou errado aqui. O meu neto Antônio Rabi Aparecido Rodrigues, minha neta Helena Rodrigues Santos, que Deus abençoe a todos. Amém, Marcela, que Deus abençoe a ti e a toda a sua família.
1: O Sidney Aparecido Faustino, bom dia, peço oração para minha esposa Dorvalina, para toda a minha família, para todos vocês aí da rádio, um abençoado domingo para todos nós, muito obrigado, Deus abençoe, Sidney, um grande abraço para Dorvalina também.
2: A Ângela Maria de Moraes Lima está participando e ela oferece a programação aí e oração para o esposo Celso Augusto de Lima, para a filha Tamires, para os netos Mateus e Samuel, para o genro Celso, para todos os idosos lá do asilo, para todos que perderam algum parente durante esta semana, para o pastor Messias e a pastora Cristine, para a Kiciane, para o Matheus, para a Brenda, para o irmão Diego, também para a Dirce, para a Andréia, para o irmão Divino, para a Dirce, para a Andréia, para o Almir, para a Ana, para o Diego, para a Raquel, para todos os irmãos da Igreja Reviver, para nós aqui da rádio, para o irmão Luiz, para a irmã Marlene.
0: Amém, obrigado.
1: Para mim, para o pastor
2: Isaac. Também para as meninas do Mercado Tardelli, para a Rose do Mercado Reis. E ela quer ouvir o louvor Sobrevivi. Deus abençoe, irmã Ângela.
0: Tá certo. Vamos lá. A Daiane Fernandes, ela pede para deixar o nome no sorteio. Daiane Almeida, Éder Almeida, Maria Antônia Almeida, Henry Almeida, Maria Paludeto, Cida Paludeto, Eunice Paludeto, Márcia Coelho, João Pedro Fernandes, Marcos Vinícius Fernandes, Cristina Fernandes, Everson Graciano, Henry Fernandes de Almeida, faz aniversário dia 21/9. Nós já vamos anotar aqui, tá bom? E a Maria Aparecida Paludeto Fernandes faz aniversário dia 22/9. Tá aí então. ela pede um louvor. Jó, nós já vamos programar para você aí em seguida.
2: A Helena Sodré está participando da programação e ela oferece aí para o filho Ender Brian, para o neto Miguel Lucas, para a nora Aline, para os amigos Adelina Caroba, José Francisco Helero, para Vera Lúcia e família, para Heloína e família, para Bel e família, Maria Aparecida Santos Campos e família, para Rose e para Silvia, especialmente para nós aqui da rádio, e ela que ouviu o louvor Espírito Santo. Deus abençoe, Helena.
0: Vamos ver os abençoados. Abençoados não, a lista dos brindes.
2: É, vamos lá. 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
0: Vamos lá, só completando aqui, a Daiane Fernandes, ela mandou mais uma mensagem completando aqui. Ela quer pedir a música Jó. Você vai de carona, que alguém já pediu e já está programado nesse próximo bloco. Manda lá para Aquarela Confecções, manda para o meu tio Jair Bocato. Tá aí então, um abração para vocês todos. Algemas caíram, Matos Nascimento, Jó, Rose Nascimento, bem mais que tudo, Aline Barros, já voltamos.
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1: 10 horas 25 minutos. Eu atendo agora o Silvano da Silva. Bom dia. Toca um hino, meu barquinho, coloca no sorteio. Silvano da Silva. Olá, coloca meu nome na oração e no sorteio. Maria José Ramos da Silva. Estão na oração e no sorteio.
2: Quem está participando conosco também é a Isabel Ximenes. A Isabel Ximenes deu um tapete para que a gente possa estar sorteando hoje para os nossos ouvintes. A Isabel, ela tem o brechó lá na Avenida Major Barbosa Ferraz. E hoje eles estão abertos lá, ela está trabalhando e ouvindo o Timburi Gospel lá. Um brechó dela tem roupas a partir de R$ 5,00 e hoje ela está atendendo, mesmo com essa chuvinha. Um grande abraço para a Isabel, para todos que estão lá, viu? Nosso muito obrigado a todos vocês aí que estão juntinho conosco, viu?
3: Olha, eu atendo por aqui, a Ana Lúcia de Paula está participando e oferece a programação para a família, para as amigas, para o esposo Célio. E ela quer ouvir o louvor Sonho de José com Matos Nascimento. Deus abençoe, Ana Lúcia de Paula.
1: Olá, bom dia, com alegria, Jesus e muita saúde. Coloca esses nomes na oração. Eu, Cleusa dos Santos de Oliveira, meus irmãos Rubens, Vanderlei, Lourdes, Rosa, Gerson e Nil, meus filhos Ederson, Eduardo e Lígia Maria, meus netos João Vitor, Fernando Augusto e Lavínia, a Nora Sabrina, para todos vocês, muito obrigado, para todos da Industrial e para quem estiver ouvindo. Ótimo domingo abençoado para vocês, amém, para ti e para todos os teus também. Deus abençoe sempre vocês. Gratidão sempre, Senhor. Muito obrigado, que Deus abençoe. Olha aí, esqueci, chegou outro netinho, Leonardo, que Deus abençoe ele, que seja bem-vindo à família. Amém. Que seja bem-vindo, Leonardo, que o Senhor faça de ti um homem vitorioso. Conceição Alves.
2: Conceição Alves. Bom dia, Conceição. Tudo bem? A Conceição mandou um recadinho pra gente aqui. Como todos os dias ela manda, eu sempre sou muito agradecida a todos os participantes aqui da rádio. Para hoje, fé, coragem, força e sabedoria. Bom dia, com as bênçãos de Deus. Bom dia, excelente dia para todos vocês. Muito obrigada, Conceição.
3: A Neide Serafim também está participando e ela oferece aí a programação para o esposo Roberto Aparecido Leite, para o filho Guilherme Serafim Augusto, para o filho Leonardo Henrique Serafim Leite, para a irmã Cristina lá na Vila Santinês, também para a amiga Dil e as filhas Valdirene e Valdelíria, também para todos nós aqui da rádio. Muito obrigado, Neide, Deus abençoe.
1: Olá, bom dia, meu nome é Geni Alves Bezerra. Quero deixar os nomes no livro de oração. O esposo Emerson Martins Bezerra, a filha Patrícia Alves Bezerra, o genro Bruno da Cunha, o neto Heitor da Cunha, a filha Priscila Alves Bezerra, o genro Luiz Carlos de Melo, os netos Pedro Henrique Bezerra de Melo, o neto João Miguel Bezerra de Melo, o neto Luiz Felipe Bezerra de Melo, a mãe Benedita Inácio Alves, a sogra Vanilda Bezerra, Ferreira Bezerra, o sogro Expedito Martins Bezerra. Muito obrigado, que Deus abençoe sempre vocês, amém. Obrigado a você pela participação. Feliz domingo a todos, amém, para ti e para todos os seus também, Geni.
2: Quem está conosco também é a Ana Maria Proença. Bom dia, peço oração para mim, Ana Maria Proença, e para toda a minha família e vocês aí da rádio. Obrigada. Nós é que agradecemos. Muito obrigada. Deus abençoe.
3: O Cícero Carlos Soares também está participando e aí pede oração para ele, pede oração para a família. E ele quer ouvir um louvor, Sou um Milagre, do Elias Souza. Deus abençoe, Cícero.
1: Olá, bom dia. Paz do Senhor Jesus. Amém. Bom dia, paz do Senhor. É a Kathleen Miriam da Silva. Peço oração pela minha família, amigos. Ofereço o programa para todos vocês. Muito obrigado. Para todos da igreja, só o Senhor é Deus. Coloque os nossos nomes na oração. Kathleen Miriam da Silva, Pedro Salomão da Silva, Shirley Aparecida da Silva, Antonella de Castro. E Deus abençoe vocês grandemente sempre. Um ótimo e abençoado domingo. Amém. Para ti e para os seus também.
2: Bom dia. Põe nosso nome na oração e no sorteio. Janaína da Silva Santos, meus filhos Pedro Henrique Campos, Gabriel Henrique Campos, minha mãe Simone Soriano da Silva Santos, pai Edivaldo Aparecido Santos, meu irmão Éder José Santos, minha irmã Jéssica Daiane Santos Batista, para todos da JD Stores. Muito obrigado, Deus abençoe, uma ótima semana.
3: A Neuzeli Sabará também está participando e ela pede oração para a saúde dela, também oferece aí para as netas, para os filhos, para toda a família, para a cunhada, para Silvana Gil, para o irmão Antônio Carvalho, para toda a família, para nós e para todos os ouvintes. Deus abençoe, Neuzeli.
1: Eu atendo agora a Isabel Cristina Vieira. Bom dia, bom dia. Por favor, coloque os nossos nomes no sorteio. Isabel Cristina Vieira, Claudinei Vieira, Luiz Henrique Vieira, Alessandro Luiz Pereira Fonseca. Que Deus abençoe. Amém, amém, Isabel. A ti também.
2: Oi, bom dia, tudo bem? Quero pedir oração para mim, para toda a minha família, Ana Carolina Domingues, Graziela Domingues, Gabriela Domingues, Vitor Gabriel Domingues Góes, Davi Miguel Domingues Góes, Pedro Henrique Domingues Góes, Bernardo Luca Domingues, Laura Giovana Domingues, Maria Helena Domingues, Edmar Egídio, Israel Góes. Coloca os nossos nomes no sorteio. Muito obrigado, Deus abençoe.
3: A Maria Aparecida dos Santos Campos está participando e oferece a programação para os amigos Helena Sodré e família, Sandra e família, Edna e família, Beatriz e família, Helena e família, também para Rose e família, Sandra e família, para o filho Alan César dos Santos, para Nora Lohane e Rafaela Pereira Modesto, para os netos Luiz Guilherme da Silva Carvalho e o Vitor Gabriel da Silva Carvalho, para o genro Luiz Paulo da Silva de Carvalho, para Poliana Aparecida Carvalho, para o esposo Paulo da Silva Campos, para a família Santos e família Campos, para todos do asilo e para todos os enfermos. Deus abençoe, Maria Aparecida.
1: Olá, atendo agora a Edna Perrou. Quero parabenizar a todos a Viva Lista, que amanhã a Igreja Evangélica Avivamento Bíblico completa 80 anos. Que Deus abençoe a todos. Amém. E amanhã também é aniversário do meu irmão Wilson Perroldo. Receba os parabéns de toda a família. Somos de Bandeirantes. Um abraço.
2: Denise Costa, bom dia. Gostaria de ouvir um hino com Sara Farias, Se Eu Não Te Ouvir. Ofereço para toda a minha família, peço para toda a minha família, coloco meu nome no sorteio. Um domingo abençoado para vocês. Denise Costa, muito obrigado. Deus abençoe.
3: A Geni dos Reis Camilo também está participando e oferece a programação para as irmãs, para os filhos, para as noras e para os netos. E ela quer ouvir Coração de Jó. Deus abençoe, Geni.
1: Vamos lá. Pastor Claudemir, bom dia, bom dia. A paz, aqui é o pastor Claudemir de Santa Mariana. Oferece o próximo louvor para todos os pastores da região, para todos os ouvintes e para vocês da rádio. Peço oração para os meus filhos Daniel e Thalita, que Deus abençoe a todos. Amém, que Deus abençoe a ti e a todos os seus também. Agora vamos louvar o Senhor, nós já voltamos em seguida.
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1: 10 horas 48 minutos. Muito bom dia a todos os nossos ouvintes do Norte do Paraná, do Sul do Estado de São Paulo, que nos ouve pelo rádio, e você de qualquer parte do Brasil e do mundo que nos ouve pela internet. Eu atendo agora a Neia Nascimento. Bom dia, quero pedir um hino com Marcos Nascimento, Sonho de José. Bom dia para todos da rádio, por os nomes para oração e no sorteio. Maria Eloá, Letícia da Silva, Gabriel Sociarelli, Anderson Sociarelli, Euneia Nascimento, que Deus abençoe a todos. Amém, a ti também.
2: A Neuza Ferreira da Silva está participando e oferece a programação para toda a sua família. Deus abençoe, Neuza.
1: Olá, bom dia, paz do Senhor, amém. Ofereço a programação do Timbre Gospel para a família Dias, Apolinário e Silva, pela recuperação dos meus tios Francisco e Maria José, e para minha sobrinha que faz mais um ano de vida hoje, que todas as bênçãos sejam sobre a vida dela. Thaís Campos, parabéns, Thaís, que Deus abençoe. Deus abençoe a todos os ouvintes, Deus abençoe a vocês. Amém, a ti e a todos os teus também. Que manda o próximo hino. Vai para você então, o próximo hino.
3: Bom dia, eu gostaria de pedir oração. Quero oferecer principalmente para minha mãe, que fez aniversário terça-feira. Que Deus dê muita saúde para ela. Eu amo ela demais. A única coisa que eu consigo é falar para ela é muito obrigada por tudo. Parabéns, então. Deus abençoe grandemente a sua vida. Muito obrigada, Micaela.
2: A Elizabeth Meira também está participando. Oferece a programação aí para toda a família, para o Djair Macedo, para a Vânia Lauton, para a Vanessa Lauton, para a Gabriele Lauton, para a Ana Júlia Lauton, para o Pablo Lauton, para as netinhas Aurora e Brenda, e a todos da Igreja Reviver e a todos nós da rádio. Muito obrigado. Deus abençoe, Elizabeth.
1: Atendo agora o Sérgio Ladeia. Bom dia, pastor. É o Sérgio Ladeia. Bom dia, Sérgio. Peço oração para mim e família, amigos e parentes, para vocês da rádio. Põe meu nome no sorteio e tenha um ótimo domingo abençoado por Deus. Amém. A ti e a todos os teus também.
3: Bom dia, paz do Senhor. Quero pedir oração para a minha família e para todos os amigos e irmãos de fé. Ofereço o programa para a família e para todos da igreja. Só o Senhor é Deus, e para vocês da rádio. Deus abençoe a cada um de vocês por abençoar todos os nossos domingos. Sou a Shirley Aparecida da Silva. Coloco os nossos nomes no sorteio e oração. Kathleen Miriam da Silva, Pedro Salomão da Silva, Antonella de Castro, Shirley Aparecida da Silva. Deus abençoe. Muito obrigado, Shirley.
2: A Margarete Rodrigues de Oliveira Caetano, lá da Vila Americana, está participando conosco também. Ela oferece a programação para nós aqui da rádio. Muito obrigado. Para toda a sua família e para o esposo Antônio Aparecido de Miranda, e pede para colocar o nome dele no sorteio. E ela quer ouvir o louvor, O Sonho de José, com Matos Nascimento. Deus abençoe, Margarete.
1: Olá, bom dia. Coloca meu nome, Márcia Aparecido dos Santos, do meu filho Gustavo Florentino, na oração e no sorteio. Deus abençoe a todos. Amém. A ti também. Quero ouvir Meu Barquinho.
2: A Vera Lúcia Marcidelli também está participando. Oferece a programação para toda a família, para todos, para os irmãos, para a irmã lá de Cambará, para todos os sobrinhos, para as amigas, para os afilhados, para todas as comadres, para todos nós aqui da rádio. Muito obrigado. Todos os ouvintes e para os filhos Arilson Marcidelli e William Pereira Marcidelli, para Nora Rosana, para neta Gabriele e para o Roberto Nunes da Silva. Deus abençoe, Vera.
1: A Daiane Fernandes mandou mais nome aqui para o sorteio. Madalena Almeida, Valdomir Almeida, Camila Josiane Rosa, Sônia Rosa, Patrícia Rauane. Estão todos aqui já.
2: A Maria do Carmo também está participando. Oferece a programação para o filho Marivaldo, para o amigo Cheiroso, para Rita, para Joana, para Dona Esther, para o Vanderlei, para Judite, para o Denis, para os Juarez, para os ouvintes e também para a filha Marinalva e para nós aqui da rádio. E ela quer ouvir Só Um dos 10. Deus abençoe, irmã Maria do Carmo.
1: Vamos lá, Coração de Jó, Anderson Freire, Se Eu Não Te Ouvir, Sara Farias. bênçãos que não têm fim, Isadora Pompeu, e sempre foi Deus, Raquel Oliveira. Nós já retornamos.
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0: Olha aí, a Micaele mandou um recadinho aqui, acho que não foi falado o nome, a Micaele Cristina Moraes, ela mandou um abraço para a mãe que fez aniversário terça-feira, que Deus dê muita saúde para ela, eu amo ela demais, a única coisa que eu consigo falar para ela, muito obrigado por tudo, mãe, é a Micaele Cristina Moraes.
1: Quem está conosco também é Maria Helena. Olá, bom dia. Coloca meu nome no sorteio. Maria Helena da Silva e Gilberto Zéquio. E Gabriel Zéquio Bonassim. Obrigado, Deus abençoe. Muito obrigado, Maria Helena. Deus abençoe a você e a sua família.
0: Ana Cátia Moraes, bom dia, paz do Senhor, a paz. A Ana Cátia Moraes oferece a programação para toda a família, toda da escola Michel Cairala. E que Deus abençoe a todos. Amém a ti também e a todos os teus.
1: Bom dia, gostaria de tirar o nome no sorteio. Tamires Inocêncio Alves e dos meus filhos. Pablo Rian Alves da Silva, Enzo Gabriel Alves da Silva e Lorenzo Emanuel Alves da Silva. E também da minha mãe, Benedita Inácio Alves e Márcio Soares da Silva. E no livro de oração, muito obrigado, Deus abençoe.
0: Amém. Vamos ver um abençoado para o assado de hoje. Ou uma abençoada, né? Quem sabe aí o sorteador é que vai decidir.

0: 11 horas 15 minutos. O nome da sorteada ou do sorteado, Marli?
1: Murilo Silva de Castro.
0: Pode ir lá retirar que nós já vamos passar o nome para lá, já já. E agora chegamos ao momento da palavra do Senhor. Eu peço a você que pare um pouquinho com seus afazeres para que você receba a mensagem do Senhor para essa manhã de domingo. A mensagem do Senhor talvez foi escrita 2.000, 3.000 anos atrás, até um pouco mais, mas ela se renova a cada manhã, ela se faz nova a cada dia, é como se tivesse escrito ainda há pouco. Quem vai estar trazendo a mensagem para nós hoje é a nossa irmã Selma, da Igreja O Brasil para Cristo. A paz do Senhor, irmã.
2: A paz, bom dia a todos.
0: Amém. Vamos à mensagem?
2: Vamos à palavra do Senhor, né? Quero compartilhar com você, nessa manhã de domingo, a palavra do Senhor, né? Como o Mão Luiz acabou de dizer, escrita há tanto tempo, mas é o nosso Deus falando conosco. Quando nós abrimos a Bíblia, é Deus falando ao nosso coração. E é o que o Espírito Santo quer fazer nessa manhã, falar ao meu e ao teu coração. Você que tem aí sua Bíblia em mãos, às vezes vai acessá-la pelo celular, eu quero compartilhar com você o livro de Isaías, no capítulo 40, no versículo de número 28. O profeta Isaías vai dizer assim: não sabes, não ouvistes que o eterno Deus, o Senhor, o Criador dos fins da terra, nem se cansa, nem se fatiga? É inescrutável o seu entendimento. Ele dá força ao cansado e multiplica as forças do que não tem nenhum vigor. Os jovens se cansarão e se fatigarão, e os moços certamente cairão. Mas os que esperam no Senhor renovarão as forças, subirão com asas como águia, correrão e não se cansarão, caminharão e não se fatigarão. É Isaías dizendo para nós, ali aproximadamente 700 anos antes de Jesus nascer, ele está dizendo para nós, né, ele faz uma pergunta: não sabes, não ouviste? O nosso eterno Deus. Talvez você está me ouvindo, nos ouvindo, ouvindo a programação da Timburi nessa semana, nesse domingo, mas talvez você teve uma semana atribulada, talvez a semana que está para vir, que iniciou hoje, né, você já está aí preocupada, porque também são tantos afazeres, são tantas coisas para fazer, são tantas decisões para tomar, e às vezes a gente fica cansado, cansado fisicamente, cansado mentalmente, e às vezes até cansado espiritualmente. Mas aqui Isaías está dizendo para nós que, ainda que nós nos cansemos, o nosso Deus não se cansa e nem se fatiga, né? O nosso Deus, ele é o mesmo ontem, hoje e eternamente, e é ele que tem cuidado de nós, né? Ele vai dizer para nós que quando nós nos sentirmos cansados, é para nós nos recorrermos ao Senhor. Ele dá força ao cansado e multiplica as forças daquele que não tem nenhum vigor. Talvez se levantou nessa manhã desanimado, cansado, até mesmo sem vigor, sem forças. Peça para o Senhor. Clame ao Senhor, peça direção, peça o auxílio do Senhor, porque Ele vai dar força ao cansado. Aí vem Jesus, 700 anos depois, dizendo para nós, né, as mesmas palavras praticamente. Porque ele vai dizer para nós assim, no Evangelho de Mateus, no capítulo 11, no versículo 28, Jesus vai dizer assim: vinde a mim, todos vós que estáis cansados, sobrecarregados, e eu vos aliviarei. Tomai sobre vós o meu jugo, o meu fardo, porque o meu fardo é leve e o meu jugo é suave. É Jesus dizendo para nós que é ele que vai dar vigor para nós, que é ele que vai aliviar o nosso fardo. Quantos fardos nós carregamos? Eu não sei qual fardo você está carregando hoje. Talvez é o fardo da enfermidade. Talvez é o fardo do desemprego. Talvez é tantos fardos que você está carregando. E Jesus está fazendo um convite para você nessa manhã.

0: para você trocar esse teu fardo pesado, que você às vezes nem consegue carregar, pega o dele. O fardo dele é leve, o jugo dele é suave, né? Jesus está dizendo, vinde a mim todos, não é só eu, a Marli, o Aloysio, vinde a mim todos vós que estáis cansados e sobrecarregados, eu vos aliviarei. Ele diz para nós, né? Jesus vai dizer que ele troca o nosso fardo e nós vamos encontrar descanso para nossa alma. Talvez você está aí pensando de descansar o corpo hoje, né? Um domingo aí chuvoso, tivemos um sábado também ontem de bastante chuva, pelo menos Bandeirantes, Andirá, região aqui, né? Bastante chuvosa, com previsão de chuva, mas você deve estar, pode estar pensando assim, não está errado. Aí eu vou, após o almoço, eu vou descansar o meu corpo, porque eu estou cansado, eu vou aproveitar esse momento para estar descansando. Sim, nosso corpo, nosso físico, a gente consegue descansar dessa maneira. Mas Jesus está dizendo para nós, encontrará descanso para a vossa alma. Porque o nosso corpo, é só você dormir uma noite, 8, 10 horas de sono, é só você... às vezes passar uma tarde aí descansando, para descansar o corpo. Agora a alma não. Descanso na nossa alma nós só vamos ter nos aproximando de Jesus. Jesus vai dizer para nós, né, que aprendei de mim, que sou manso e humilde de coração. Então que nós possamos aprender com Jesus, nós possamos receber esse vigor nessa manhã que está dizendo... Os que esperam no Senhor. Então, se você espera no Senhor, eu não sei o que vai acontecer amanhã, não sabemos mesmo, mas esperamos no Senhor. Colocamos a nossa fé em ação. O que é fé? A fé é o firme fundamento das coisas que não vemos, mas esperamos. Então, você que espera, você que descansa no Senhor, o salmista vai dizer, né? Deleita-te também no Senhor. Entrega teus caminhos ao Senhor, deleita-te no Senhor e Ele concederá o desejo do teu coração. Então, quando nós nos apresentamos diante do Senhor, quando nós colocamos tudo diante do Senhor, olha aqui, ó, Ele dá vigor ao cansado, multiplica as forças do que não tem nenhum vigor. Os jovens se cansarão e se fatigarão, e os moços certamente cairão. Mas os que esperam no Senhor renovarão as forças, subirão com asas como águia, correrão e não se cansarão, caminharão e não se fatigarão. Esse é o renovo que o Senhor tem para nos oferecer. Esse é o renovo que o céu tem para nos dar. O mundo pode nos dar momentos de paz, de tranquilidade, de descanso. Talvez você pode estar pensando em ir para um lugar aí, tirar uma semana de descanso. É bom, é maravilhoso. Mas novamente eu reafirmo para você. O descanso para nossa alma, nós só vamos alcançar e encontrar em Jesus. Porque é Ele que é esse refrigério para nossa alma. É Ele que tem o refrigério para nossa alma, para nossa vida. Então, que você possa nessa manhã, que você possa nesse dia, estar buscando o refrigério da parte do Senhor para a tua vida. Quando nós olhamos para a palavra, quantos homens, quantas mulheres de Deus, profetas do Senhor, servos do Senhor... cansados, desanimados, mas o Senhor Deus sempre reanimando eles. Quando nós olhamos para Davi, Davi teve momentos difíceis, momentos escondidos em cavernas, que ele escrevia salmos para o Senhor: Senhor, tira do laço de morte. E em todos os momentos o Senhor respondendo ele, em todos os momentos o Senhor ali presente com ele. Quando nós olhamos para Elias, Elias enfrentou 450 profetas de Baal e Jezabel mandou um recado e falou: olha, avisa ele que eu vou matar ele, eu vou encontrar e vou matar ele. Elias se escondeu numa caverna e pediu a morte para o Senhor, entrou no estágio de pedir a morte para o Senhor. O Senhor apareceu para ele e disse: Elias, eu estou com você aqui também. Sai daí, Elias, eu tenho pão, eu tenho água para você, ou seja, eu tenho renovo. Quero renovar tuas forças. Elias, come pão, bebe água, porque longa é a tua jornada. A palavra do Senhor para mim e para você nessa manhã, ele tem o pão vivo. Jesus é o pão vivo que desceu do céu. Basta nós nos alimentarmos dele. Jesus é água viva. Então, basta nós nos alimentarmos do pão da água viva. e seguirmos a nossa caminhada, a nossa jornada. Quando nós olhamos para a palavra, Pedro, após a morte de Jesus, após a ressurreição de Jesus, Pedro falou: olha, está falando que ele ressuscitou, eu até vi tudo, mas ainda está difícil para mim. Vou voltar a pescar, né? Lembra da passagem aí? Evangelho de João, capítulo 21. Pedro falou: eu vou voltar a pescar. Os discípulos falaram assim: ah, vamos voltar também. Mas deixa eu te dizer uma coisa: quando o que Deus tem para a nossa vida é algo sobrenatural e a gente começa a lidar e se preocupar só com o material, ele prepara uma situação para nós, igual preparou para Pedro, que Pedro está pescando a noite toda com os discípulos, que falaram assim: se você vai voltar a pescar, Pedro, nós também vamos. Estão pescando alto mar a noite toda, não pegaram nada. Ah, mas de manhã, quando eles já estão se preparando para lavar as redes, para casa descansar, o Senhor Jesus aparece na praia. Começa a chamá-los, perguntar se tem algo para comer. E eles começam a dizer: não, não temos, pescamos a noite toda. E Jesus poderia dizer para ele assim: Pedro, mas é que você está na pescaria errada. Lembra que lá atrás eu já te chamei para ser pescador de homem? E você voltou a pescar peixe? Mas com todo o amor que só Jesus tem, com todo o carinho de pai mesmo que só Jesus tem, Jesus prepara uma situação ali, né? Traz Pedro, traz os discípulos para a praia. Ele já tem pão, ele já tem peixe sendo assado na brasa. Nosso Senhor tem tudo preparado para nós. Basta eu e você abrirmos o nosso coração, receber esse Jesus, mas receber verdadeiramente no dia de hoje. Quando Pedro se aproxima da praia, os discípulos, eles comem ali, jantam, participam de uma refeição com Jesus, e Jesus começa um diálogo particular com Pedro. Pedro, tu me amas? E Pedro diz: eu te amo. E Jesus vai dizer para ele: então hoje eu estou renovando as tuas forças, mas é para fazer a minha vontade. Apascenta as minhas ovelhas? Por 3 vezes Jesus vai perguntar para ele. Em todas as vezes ele vai responder da mesma maneira: eu te amo. Então apascenta as minhas ovelhas. Você que está nos ouvindo nessa manhã, saiba que o Senhor está renovando as tuas forças. Você que às vezes outrora estava firmado na presença do Senhor, estava firmado no propósito do Senhor, participando dos cultos, participando da igreja, estando na presença do Senhor mesmo, em momentos de adoração, em momentos de culto, na casa do Senhor, mas também fora, com o seu devocional, com o seu dia a dia voltado para o Senhor. E eu não sei o que aconteceu, também não quero, não preciso saber. Mas às vezes no decorrer da caminhada você desanimou, você se encontra hoje cansado, cansada, dizendo assim: ó, quer saber, eu vou dar um tempo de tudo, eu vou... Não, o Senhor te convida nessa manhã. A palavra do Senhor é bem clara para nós. A palavra do Senhor, o Isaías está dizendo para nós: os que esperam no Senhor, você está esperando em quem? Porque os que esperam no Senhor, com certeza vão renovar as suas forças. O Senhor, nessa manhã, está renovando as tuas forças para você se colocar de pé e dizer: olha, ainda hoje eu vou buscar a presença do Senhor para a minha vida, para a minha semana, para o meu mês de setembro, para a minha casa, para a minha família. Se levantar, nós precisamos nos levantar. O Senhor conta com um exército poderoso aqui nessa terra. Esse exército é eu, é você. Estamos aí vivenciando a Semana da Pátria, e às vezes a gente pensa só nos governantes, no, né? Não, o Senhor conta conosco. Um dia eu e você, nós nos alistamos no exército do Senhor. Quando isso, missionário? Quando você levantou a tua mão e disse um sim para Jesus. Até mesmo você que ainda não fez isso, mas o Senhor lá do céu olhou, te escolheu e te separou. Nós estamos de pé. Precisamos estar firmados e dispostos a orar pela nossa nação, orar pela nossa pátria, orar pelos nossos, pela nossa cidade, pelo nosso estado, pela nossa nação, apresentar diante do Senhor para que o Senhor possa derramar as bênçãos dEle, para que o Senhor possa derramar a vitória dEle. Então, nessa manhã, de novo, não é um convite. Convite eu faço, a Marli faz, o Luiz faz. Da parte do Senhor é convocação. O Senhor está convocando eu, você, nessa manhã, a nós chegarmos a Ele, renovarmos as nossas forças no Senhor. Porque nós vamos, olha que maravilha que Ele está declarando aqui, vamos voar como águia, né? A águia vai aquele voo rasante, aquele voo alto, sem se preocupar com nada. Às vezes ela até encontra uma tempestade, mas ela não se preocupa, sabe por quê? Porque quando nós estamos no Senhor, é assim que nós estamos. Ah, mas fulano está com problema, eu também estou, a família toda está. Mas nós estamos esperando no Senhor, estamos descansando no Senhor. E receba nessa manhã esse renovo que vem do céu. Receba nessa manhã as suas forças sendo renovadas pelo Senhor Deus Todo-Poderoso. Que você possa tomar posse dessa palavra nessa manhã, receber um renovo do céu. Receber refrigério para a tua alma, receber o cuidado do Senhor para a tua vida, para a tua casa, para a tua família, para o teu trabalho, para o teu empreendimento, para a nossa cidade, para o nosso estado, para a nossa nação, que possamos receber o melhor do céu sobre as nossas vidas, em nome de Jesus.
1: Amém. Amém, graças a Deus. Qual o horário do culto na Igreja O Brasil para Cristo hoje?
0: Hoje aqui em Andirá, né, nós estamos na rua, ali na Avenida Cesário Castilho, número 65, bem próximo ali ao Engá Ferramentas, né? E hoje, excepcionalmente, já tivemos o culto de Santa Ceia do Senhor, tivemos agora pela manhã, às 9 da manhã, mas os nossos cultos aos domingos aqui em Andirá acontecem às 18 horas, né? 18 horas já estamos com o culto ali. E as terças-feiras, temos a terça-feira da vitória, né? Terças-feiras de bênção, de provisão do Senhor. Acontece às 19 horas e 30 minutos. E lá em Bandeirantes, né? Nós estamos na Avenida Francisco Alves Pereira, Recanto São Francisco, número 185, com cultos às quartas e aos domingos, 19 horas e 30 minutos. Hoje, amém, também lá em Bandeirantes, culto de Santa Ceia do Senhor. Deixar o convite aí, você que é de Andirá, esteja com a gente aí, terça, domingo, adorando e bendizendo o nome do Senhor, você que é da região, você que às vezes queira estar lá em Bandeirantes conosco também, quarta e domingo, 19 horas e 30 minutos.
1: Amém, tá aí então. Eu passo agora para a irmã Selma, que esteja orando. Nós temos muitos pedidos de oração, muitos a gente... Alguns a gente sabe o que busca, mas a grande maioria não. Mas não importa, o Senhor sabe o que eles buscam. Por isso, eu peço para a irmã que esteja intercedendo agora por esses filhos e filhas do Senhor.
0: Glória a Deus. Vamos orar nesse momento. Você que pode, para um pouquinho o que você está fazendo, coloca a mão sobre o seu coração. Vamos estar orando e apresentando diante do Senhor. Senhor, nosso Deus e nosso Pai. Estamos diante da Tua presença nesse momento, Senhor. Queremos adorar, bendizer, exaltar, engrandecer o Teu santo nome. Ah, Pai, nós que estamos reunidos aqui, nos apresentando diante do Senhor, queremos apresentar também essas vidas, ó Pai. Assim como Teu Filho acabou de dizer, muitos pedidos, muitos são os pedidos, as orações, ó Pai, pedidos de oração. A maioria, ou uma grande parte, nós não sabemos e não precisamos saber. Porque nós cremos num Deus que tudo pode, que tudo faz, que tudo realiza, que conhece. A Bíblia diz que antes de nós sermos formados no seio da nossa mãe, o Senhor Deus já nos conhece, já sabe todas as coisas, visita cada vida nesse momento. Aqueles que se encontram desanimados, ó Pai, que o Senhor venha trazendo vigor, que o Senhor venha trazendo ânimo, Senhor, fortaleza do Teu Santo Espírito. Pai, abençoa cada vida, Senhor, pessoas, Senhor, que não sabem o que vão fazer amanhã, porque encontram-se desempregadas, ó Pai. Abra as portas, abra as comportas do céu, prepara um emprego, Senhor. Amém. Ah, para empresas, ó Pai, pensando em fechar, abrir falência, mas nós cremos no Deus que tudo pode. Nós cremos num Deus que abre portas, Senhor, meu Deus, que ninguém fecha e fecha a porta que ninguém abre. Nós cremos no Teu cuidado, na Tua bênção, na Tua vitória. Derrama um som de cura sobre Teus filhos, ó Pai. Pedidos de oração por pessoas passando por tratamento de câncer. Meu Deus e meu Pai, visita, traz o Teu ânimo, traz o Teu renovo, traz uma unção de cura. cura. Que Jeová Rafá possa estar visitando essas vidas nesse Amém. Momento com uma unção de cura, de bênção, de libertação e de vitória. Ah, Pai, abençoa cidades, Senhor, meu Deus. Cidades que nos ouvem, ó Pai. Que teus filhos estão falando o nome dessa cidade onde moram, onde habitam nesse momento. Visita, Senhor, o estado do Paraná. Derrama do teu cuidado, da tua proteção. Visita, meu Deus e meu Pai, a nossa nação brasileira. As eleições que se aproximam, Senhor, meu Deus, que o Senhor venha cuidando, abrindo a mente, abrindo o entendimento do teu povo, dando sabedoria para nós, Senhor. Assim como Salomão orou, Senhor, meu Deus e meu Pai, por sabedoria, que teus filhos possam orar para a sabedoria e a direção do céu. Muito obrigado pelo teu cuidado, pela tua presença. Continua abençoando, Senhor, meu Deus, a vida da minha Marli, Senhor, do irmão Luiz, os proprietários Amém. Dessa rádio. Continua sustentando, Senhor, para que eles possam continuar com tanto amor, com tanta dedicação, levando tua palavra, abrindo os microfones, Senhor, meu Deus, para que a tua palavra alcance vidas nesse dia. Ah, Pai, derrama da tua graça. Derrama do teu cuidado, que os teus filhos possam, Senhor, após ouvir essa palavra de encorajamento, que possam, meu Deus, se preparar para logo mais à noite, Senhor, meu Deus, estar na tua casa, buscando bem de perto esse refrigério, buscando bem de perto esse renovo, ó Pai, para suportarmos o dia mau, para suportarmos os dias difíceis, ó Pai. Abençoa nossos irmãos, Senhor, meu Deus, vizinhos, passando por furacões, por situações de alagamento, de enchentes, ó Pai. Derrama da tua graça, do teu cuidado e da tua misericórdia. Amém. Muito obrigado pela tua presença. Muito Sim, obrigado pelo teu cuidado. Graças te damos nesse dia, graças te damos nesse domingo, pelo cuidado, pela presença, pelas bênçãos, vitória, pelas maravilhas, por tudo aquilo que o Senhor fez, está fazendo e há de fazer sobre as nossas vidas. Oramos, agradecemos, engrandecemos o teu nome nessa hora, em nome de Jesus.
1: Amém, amém, graças a Deus. Muito obrigado, amém, leva Jesus. Nosso abraço, nosso carinho. Nós ficamos felizes pela irmã ter amém, aceito Jesus. Vir trazer a palavra aqui hoje. Muito obrigado, que o Senhor esteja sempre te abençoando, abençoando a tua família, amém. Em nome de Jesus. Amém.
0: Um abraço a todos também, Deus abençoe e até uma próxima oportunidade.
1: Amém. Vai ser sempre chamada, sempre ela estará aqui, em nome de Jesus. Olha, vamos louvar o Senhor, nós já voltamos. Faz um milagre, Regis Danese, e já voltamos.
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0: 11 horas 43 minutos, eu atendo agora a Denise Firmina. Ela, bom dia, coloque seus nomes no sorteio. Denise Firmina, Yasmin dos Santos, Lucas Eduardo dos Santos, Sebastião Donizete Firmino. Já estão todos no sorteio, viu, Denise?
1: Quem está conosco também é o Gerson. Ele esteve aqui na rádio, Gerson dos Santos. Ele oferece, pediu Voz da Verdade, mas acho que já até tocou, né? Oferece para toda a família, para todos os ouvintes, para todos os amigos, todos que estão aí ouvindo a rádio. Muito obrigada, viu, Gerson? Deus abençoe.
2: Olha aí a irmã Shirley, ela já mandou mensagem, mas agora ela mandou um convite para todos, né? Convidando a todos os irmãos para estar com eles hoje lá na Igreja Só o Senhor é Deus, às 19 horas e 30 minutos, Rua Ferdinando Bonfante, número 90, na Arca, com o pastor Flávio e a pastora Thelma, culto com a família, e a diaconisa Shirley vai estar lá também servindo ao Senhor. Então fica aí o convite para todos os nossos ouvintes que desejarem estar com eles hoje, às 19 horas e 30 minutos, Igreja Só o Senhor é Deus, Rua Ferdinando Bonfante, número 90, lá no Timburi. Deus abençoe, irmã Shirley.
0: Olha, eu atendo agora o Ronaldo Adriano Teixeira. Bom dia, peço oração pela minha tia Mariette, minha mãe Maria, minha sobrinha Lígia, pela minha vida, para vocês da Rádio Timburi, muito obrigado. Põe a minha mãe no sorteio, Maria da Glória Teixeira e Ronaldo Adriano Teixeira. Muito obrigado, Ronaldo, que Deus abençoe. Vamos louvar o Senhor e nós já voltamos aí com mais... Não, depois já vai ser abençoado, até mais.
2: Deixa eu só ler aqui mais um ouvinte que chegou. Bom dia, paz do Senhor Jesus, meu nome é Maria Rosiane Viana Silva da Costa, gostaria de pedir um hino, Nenhuma Condenação Há, com o cantor Samuel Miranda e Isaac Marins. E gostaria de oferecer para minha mãe Edileuza, para o meu esposo Roberto, e para minha filha e netos, e para todos da Igreja Adop, e para minha amiga Ana Kátia, e para todos vocês, e gostaria de participar do sorteio. Obrigado, Deus abençoe vocês. Amém, Maria Rosiana, Deus abençoe vocês também.
0: Amém. Vamos ter mais aí, Marli? Então vamos louvar o Senhor. Sou um milagre, voz da verdade, família Regis Danese. Daí nós já voltamos, vendo os abençoados e abençoadas dessa manhã de domingo.
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0: 11:56, vamos rapidinho que eu acho que tem horário político hoje. Vamos ver os abençoados, abençoadas. Eu começo aqui, o Dom por Excelência Gabriel Sociarelli, uma limpeza de dente.
2: Tapete lá que a Isabel Ximenes doou para Vera Lúcia Marcidelli.
3: O brinde da Droga Mais de Andirá vai para o Silvano da Silva. Silvano da Silva ganhou da Droga Mais de Andirá.
0: Da sorveteria Ponto Frio, quem ganhou um pote de sorvete foi Helena Sodré. Helena Sodré foi a ganhadora.
2: Casa do Pão de Queijo, Neuza Pereira da Silva.
3: La Femme Cosméticos saiu para Sara de Matos.
2: Ferreira.
0: Ferreira, tá. É, tem duas, tem Pereira e tem Ferreira.
2: É Neuza Ferreira da Silva.
0: Tá bom.
3: Então da La Femme Cosméticos para Sara de Matos. E o brinde da Super Limpo para Micaela Cristina de Moraes.
2: E da Droga Mais de Bandeirantes, o Wilson Perroldi. Vamos repetir então? Muita atenção aí, hein? O tapete que a Isabel doou, Isabel Ximenes, foi para Vera Lúcia Marcidelli. Droga Mais de Bandeirantes, Wilson Perroldi. Super Limpo, Micaele Cristina Moraes. La Femme, Sara de Matos. Droga Mais, Silvano da Silva. Ponto Frio, Helena Sodré. Odonto Excelência, Gabriel Sucerelli. A Casa do Pão de Queijo, Neuza Ferreira da Silva.
0: Tá certo, então vamos embora, Marli.
2: Vamos embora. Um excelente final de semana a todos, um ótimo feriado. Amanhã, feriadão, nós retornamos na programação da rádio aqui na terça-feira, aí no Informativo Timburi, no Manhã Timburi também, também no Timburi Notícia. Todos um excelente final de semana e até lá. Beijo no coração, Deus abençoe a todos.
0: Marcelo.
3: Que Deus continue abençoando a todos os nossos irmãos, ouvintes, que o brilho de Cristo resplandeça sobre você, sua casa e sua família. Eu quero deixar o convite para você estar conosco hoje, às 19:30, Igreja Evangélica Universal dos Filhos de Deus. Estamos ali na rua Luiz Michelato, número 65, bem ali no finalzinho da Avenida Cesário Castilho. Você é nosso convidado, hoje é culto com a família. Temos ali momentos de louvor, pregação da palavra e oração pela família. Venha adorar o Senhor juntamente conosco. Hoje, 19:30, Deus tem algo precioso preparado para você e a sua família. É projeto de Deus. Vem orar junto conosco pela tua casa e pela tua família, em nome de Jesus. Que Deus abençoe. Uma ótima semana a todos. Foi um prazer servir a mesa do Senhor mais uma vez para todos vocês. Até o próximo domingo, permitindo o Senhor.
0: Deus, Pai maravilhoso, abençoe cada filho, cada filha que pediu oração, Senhor. O Senhor sabe o que eles buscam, o que eles procuram. Por isso nós pedimos, ó Pai, que a Tua mão de graça, de poder esteja a cada um. Enfermos, as pessoas que buscam em Ti algo diferente daquilo que nós falamos, aqueles que buscam em Ti, Senhor, uma resposta para suas vidas. Aquelas pessoas que estão tristes, com depressão, em nome de Jesus, esteja abençoando, Pai. Abençoe aquelas pessoas que buscam por porta de trabalho, em nome de Jesus. Amém e graças a Deus. Até domingo, você ouviu o Timburi Gospel aqui. Nós estamos atrasados, talvez tenha horário político gratuito aqui. Vamos ver se vai ter. Se não tem, nós já retornamos aqui com vocês. Já, vapt-vupt. 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
1: Meio-dia e um.
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1: Meio dia e 23.

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0: 1 e 8.
1: 1 e 8.
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2: 1:26.

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0: 1h45.
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2: 2:28.

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0: 14:51.
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0: 23 horas.
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0: 3h50.
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1: 3h52.
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3: 3:58.

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2: 4 e 2.
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2: 4:25.
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2: 4h53.
3: Vai ter Romário no churrasco. Jorge Matheus.

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1: 4:56.

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8: 5 e 1.

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11: 5:34.

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1: FM. 5:50.

0: 6:02. 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

0: 72. 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
0: 7 e 3.

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1: 7:28.

0: 7h33. 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
2: 7:50.

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1: Minhas amigas e meus amigos, amanhã, 7 de setembro, é dia de comemorar a independência do Brasil. Para além do grito de Dom Pedro I, às margens do Rio Ipiranga, a independência do Brasil foi uma dura conquista de homens e mulheres que deram suas vidas nas batalhas contra a tirania, a escravidão e a injustiça social. De Tiradentes, herói da Inconfidência Mineira, a Maria Quitéria, Maria Felipa e Joana Angélica, heroína do 2 de julho na Bahia. Defender a independência do Brasil é defender nossa soberania e nossa democracia. Mais do que nunca, é preciso lutar pelo que é nosso. Temos a segunda maior reserva de terras raras do mundo e a maior fonte de água doce. No último mês, descobrimos uma nova e rica reserva de petróleo. Nossas riquezas devem servir ao futuro do povo brasileiro. Foi aprovado no Congresso Nacional o marco legal, que permitirá ao Brasil transformar as enormes reservas de minérios críticos e terras raras em desenvolvimento e riqueza para o povo brasileiro. Recursos naturais que, da mesma forma que o nosso petróleo, devem ser usados para o desenvolvimento de tecnologia de ponta e geração de emprego de qualidade no Brasil. Por isso, não podemos baixar a cabeça diante de potências estrangeiras que querem transformar o Brasil novamente em colônia. Não somos colônia e não seremos colônia de ninguém. Minhas amigas e meus amigos, um país soberano é aquele capaz de defender seu território, suas fronteiras, seu meio ambiente, suas riquezas e seu povo de quaisquer interesse de estrangeiros. Um país soberano é aquele capaz de criar as oportunidades que o seu povo precisa para conquistar a própria independência. A independência financeira, a independência de poder estudar e pensar livremente, escolher a melhor profissão e o melhor emprego. Ter mais tempo para si mesmo e para sua família. A independência de contar, como previsto na Constituição Federal, com saúde pública de qualidade e a melhor educação gratuita para seus filhos. E de viver em um país livre da fome, da pobreza e de todas as formas de desigualdade, com direitos para todos, em vez de privilégio para poucos. Minhas amigas e meus amigos, o Brasil trabalha pela paz mundial e harmonia entre as nações. Defendemos o livre comércio. Nenhum governante estrangeiro tem o direito de dizer de quem podemos comprar e para quem podemos vender. Somos um país soberano e nossas decisões pertencem a nós e a mais ninguém. Temos motivo de sobra para nos orgulharmos do nosso país. Temos na Amazônia uma das maiores biodiversidades do planeta. Somos exemplo na defesa do meio ambiente. Nossa riqueza cultural encanta o mundo. Somos referência mundial em transição energética e no enfrentamento da emergência climática que ameaça o futuro da humanidade. E temos cada um e cada uma de vocês que formam o extraordinário povo brasileiro, um dos mais admirados em todo o planeta. Um feliz dia da independência e que Deus continue abençoando o nosso Brasil.
2: 8h33. 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